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3: Gente, varie as frutas, pois cada cor traz um benefício. Vermelhas são antioxidantes, amarelas fortalecem a pele, roxas protegem o coração. Apostar na diversidade garante um detox completo e saboroso. É como pintar o prato com saúde, transformando cada refeição em uma explosão de nutrientes e vitalidade.
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0: Muito obrigado, gente. Obrigado pela presença, obrigado pela energia de vocês, obrigado pelo carinho.
1: Obrigado por estar aqui com a gente em mais um dia especial, mais uma noite especial. Que Deus abençoe nossos fã-clubes, nossos amigos, nossos familiares. Muito obrigado por somar com a gente toda essa noite.

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10: Use o alho como tempero funcional. O alho não é apenas tempero, ele é um ativador de enzimas que favorecem a limpeza interna. Cru ou refogado, fortalece o coração, ajuda no processo de desintoxicação. Incluir alho no preparo diário é como adicionar uma dose extra de proteção ao prato. Ele é simples, acessível e é poderoso.

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3: Oi, tô chegando com mais uma dica bacana aqui no Barba, Cabelo e Bigode pra você. Mochila, bolsa, bag, apesar de muitas vezes serem complementos para um look e até funcionais para carregar os pertences, ela precisa também acompanhar o nosso estilo. Precisa conversar com o visual, expressar personalidade e fazer parte do contexto. Então, se você nunca reparou ou se você nunca se ligou na escolha desse acessório, comece a prestar atenção agora. Com certeza vai fazer muita diferença. Vai lhe trazer mais confiança e presença visual. Pegou o código? Então já sabe, né? Até apto. Então, se você nunca reparou ou se você nunca se ligou na escolha desse acessório, comece a prestar atenção agora. Com certeza vai fazer muita diferença. Vai lhe trazer mais confiança.

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3: Olha, enquanto a maioria das pessoas corre de chinelo na mão ao avistar uma barata, o cientista filipino Christian Lucanas, de 31 anos, corre com uma lanterna para estudá-las. Conhecido como o Senhor das Baratas, ele é o único especialista do país nesse inseto e já descobriu nada menos que 15 novas espécies nas florestas das Filipinas. Lucanas admite que também tinha pavor de baratas quando era criança, mas hoje defende que elas são injustiçadas. Longe de serem apenas pragas de esgoto, as mais de 4.600 espécies conhecidas e as milhares que ele acredita que ainda vamos descobrir possuem papéis ecológicos fundamentais. Para evitar o climão em festas, ele costuma dizer apenas que trabalha em um museu. Mas na prática, ele é o maior advogado desses bichinhos que a evolução caprichou na resistência.
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3: Chegando por aqui na melhor do seu rádio com mais uma edição do Barba, Cabelo e Bigode pra você. A bermuda é uma peça que traz uma vibe mais casual pro nosso visual, para dias mais quentes e ocasiões mais tranquilas. Para eventos comuns da nossa rotina, tipo um passeio no shopping, um churrasco com os amigos, um passeio no parque, orla da praia, um happy hour informal, a gente pode investir em materiais que acompanham tudo isso também. Exemplo do jeans, do moletom e também do tecido sintético. Pegou a dica, né? Então já sabe. Até a próxima dica.
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3: Tá no ar o nosso Curiosidades. O azul do jeans não foi uma escolha à toa. Essa tonalidade, semelhante ao azul violeta, tornou-se padrão desde a patente de Levi Strauss. Ele percebeu que, ao ser exposto à água quente, os corantes permeavam o tecido e se fixavam nas fibras, o que não ocorria quando o corante utilizado era o índigo. O corante aderia à parte externa das fibras e, em contato com a água quente, desapareceria gradualmente ao invés de penetrar mais no material. Ainda que fosse indesejável em peças de roupas mais delicadas, essa característica era bem vista nas calças jeans. Sabia dessa? Legal, né? Curiosidades de hoje fica por aqui. Até o próximo.
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8: Cebola, cenoura, brócolis e beterraba contêm antioxidantes e enxofre, que favorecem a eliminação de resíduos químicos. Comer esses alimentos crus preserva nutrientes e dá crocância às refeições. Uma salada colorida no almoço não é apenas acompanhamento, é um banho interno para o organismo, que ajuda a manter a pele mais bonita, intestino ativo e energia constante. Pega a dica.
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0: 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Se liga na dica! 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
1: Oi, como é que você tá? Tá chegando por aqui mais uma dica exclusiva do Barba, Cabelo e Bigode só pra você. Se liga aí! A bermuda masculina é certeira e a dica de hoje é referente ao comprimento ideal dela. Falando de maneira global, a linha dos joelhos ou a 2 ou 3 dedos acima. É um ponto de referência sensacional para o comprimento da bermuda, viu? Essa referência da linha dos joelhos é um excelente ponto que equilibra todos os tipos de corpos masculinos, seja você alto, baixo, magro, gordo, forte, pois é, uma medida que não vai achatar suas pernas, vão alongar muito, viu? Você vai ter um visual aí mais balanceado pro seu corpo. Até a próxima dica.
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0: Patidar, um jovem indiano de 19 anos, decidiu que não deixaria uma condição genética raríssima ditar o seu destino. Ele é portador de hipertricose, a famosa síndrome do lobisomem, e tem 95% do rosto coberto por pelos. Hoje, ele é recordista do Guinness e transformou o que antes era motivo de bullying em uma carreira de sucesso como influenciador digital. Com mais de 260 mil seguidores, Lalit compartilha sua rotina e mostra que a vida com a síndrome não é simples. O excesso de pelos atrapalha a visão, a audição e até a alimentação. O jovem, que já chegou a levar pedradas na infância por ser considerado diferente, agora celebra o emprego dos sonhos na internet, provando que o empoderamento é a melhor resposta contra o preconceito.
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1: Nada é permanente. Olhe para trás e veja o quanto você mudou em apenas um ano. Planos novos surgiram e medos antigos ficaram pelo caminho, provando que na vida a única constante é a mudança. Celebre quem você se tornou e prepare-se para o que o futuro reserva.
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1: De volta na sua, tá no ar, fique sabendo. E atenção, as redes sociais criaram um tribunal invisível, onde a nossa autoestima é julgada por curtidas e comentários. O que começou como uma diversão virou uma busca incessante por validação digital, em que os números e métricas definem se o nosso dia será bom ou ruim. O alerta é que esse ciclo vira uma prisão emocional. Quando passamos o dia comparando nossos bastidores com o palco perfeito para os outros, o sentimento de inadequação e o medo da rejeição só crescem. O resultado é uma insegurança profunda que faz com que a gente esqueça quem realmente é fora das telas, priorizando a imagem digital em vez do bem-estar real. Cuidado, aqui você fica sabendo.

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1: Oi, de volta na sua rádio, na sua programação. Sabe aquela dor de cabeça chata que teima em aparecer toda hora? Ficar engolindo analgésico por conta própria não resolve o problema, viu? Preste atenção. Especialistas alertam que esse incômodo constante pode ser o seu corpo avisando sobre pressão alta, ansiedade, problemas de visão ou enxaqueca. Em algumas situações, a dor persistente também esconde doenças reumatológicas ou condições neurológicas que exigem cuidado. Por isso, se a cabeça não para de latejar, o melhor caminho é procurar um médico e investigar.

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2: Fala pessoal, tudo no ar o Curiosidades de hoje. Se você acha que o universo é uma barulheira só, prepare-se para o silêncio absoluto. Como o som precisa de um meio como o ar ou a água para se propagar, o vácuo do espaço é completamente mudo. Esqueça as explosões barulhentas dos filmes de ficção científica. Lá em cima, ninguém consegue ouvir nada. É uma imensidão de paz e quietude que a gente mal consegue imaginar aqui na Terra. Olha, que coisa, não sei se vocês queriam isso tudo não, né? Esse silêncio todo, vocês queriam? Muito obrigado pela audiência e até o nosso próximo Curiosidades. Valeu!
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1: Vou contar uma coisa pra vocês, viu? Olha a minha história. Que situação que eu tô, parceiro.

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1: Aqui você fica sabendo, de volta na sua rádio favorita. E atenção, o uso problemático das redes sociais aumenta sintomas depressivos em adolescentes, especialmente antes dos 16 anos. Um estudo da Universidade Miguel Hernández, na Espanha, revelou que esse impacto negativo diminui conforme o jovem envelhece e ganha maturidade. A pesquisa acompanhou mais de 2.000 estudantes por um ano para entender como o comportamento digital afeta a mente. Esse estudo acende um alerta sobre a vulnerabilidade emocional no início da adolescência. O equilíbrio no tempo de tela é crucial para proteger a saúde mental nessa fase de formação. Monitorar o uso é a melhor estratégia para evitar que a conexão digital vire isolamento emocional. Aqui você fica sabendo. Tchau, gente.
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1: Oi, gente, de volta com Fique Sabendo. Ó, atenção, sentir dor ao correr nem sempre é cansaço muscular. O culpado pode ser o seu tênis. O calçado é a ponte entre o corpo e o solo, sendo a primeira barreira para proteger os joelhos, quadris e coluna do impacto. Segundo especialistas do Hospital Sírio-Libanês, a escolha deve ser técnica e nunca baseada apenas na estética do modelo. Um tênis errado redistribui o peso de forma desequilibrada, sobrecarregando ossos e tendões a cada passada. Esse impacto acumulado limita o desempenho e abre portas para lesões sérias e crônicas a longo prazo. Investir no calçado correto é garantir que seu esqueleto suporte a carga sem sofrer danos desnecessários. Fique sabendo, fica por aqui. Amanhã a gente volta. Grande abraço e até lá.
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1: De volta, gente querida, com Fique Sabendo. E ó, atenção, a dúvida se o consumo de água faz perder peso é uma das mais comuns nas academias e consultórios. A resposta curta é sim, mas não do jeito que as lendas urbanas dizem. Diferente do que muitos pensam, a água não funciona como um detergente que lava a gordura para fora do corpo. O processo é puramente biológico e químico. A água é o combustível do seu metabolismo. Imagine que o seu corpo é uma fábrica. Sem água, as máquinas trabalham mais devagar. A queima de calorias cai e o uso da gordura como energia fica prejudicada. Estar bem hidratado garante que o seu motor esteja sempre regulado para queimar o máximo possível, tanto no treino quanto no sofá. Aqui você fica sabendo.
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2: Esqueça o IPTU e o condomínio. Um casal brasileiro decidiu que o melhor CEP é aquele que muda conforme a vontade do motorista. Eles transformaram um ônibus antigo em uma mansão sobre rodas totalmente autossuficiente, equipada com cozinha, dormitórios e painéis solares no teto para garantir energia mesmo no meio do nada. Mas o que realmente faz qualquer vizinho de estrada morrer de inveja é o quintal improvisado. O projeto conta com um deck externo e uma piscina, transformando cada parada estratégica em um resort particular. É o equilíbrio perfeito entre a liberdade da estrada e o luxo de casa com lazer, tudo isso movido a diesel e luz do sol.
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2: Atenção, cansou de cortar tomate e cereja um por um? Então, uma dica especial. Pegue dois pratos, coloque os tomatinhos entre eles e pressione com a mão. Agora, passe a faca bem afiada no vão entre os pratos e pronto! Dezenas de tomatinhos cortados de uma só vez. A técnica é de chefe, com a rapidez que o seu dia a dia pede, né? Bom, fique ligadinho que sempre tem truques novos pra você que facilita o seu dia aqui no Coisas e Trecos.
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3: Vem chegando uma dica brilhante na sua rádio favorita. Se você tá com o espelho sujo e o produto acabou, calma, o bicarbonato de sódio resolve e deixa tudo brilhando. Se não tiver, prepare 3 saquinhos de chá preto, coloque no borrifador e veja a mágica acontecer. É só aplicar, passar um paninho seco de microfibra e pronto. Transparência total, sem gastar quase nada. É um truque de mestre para deixar sua casa um espelho de limpeza.
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7: Gente, não basta cuidar do corpo, emoções também intoxicam, viu? É, raiva, ressentimento, estresse, sobrecarregam o organismo. Criar uma dieta de pensamentos, ó que importante, é tão importante quanto a alimentação, viu? Práticas como meditação, respiração consciente e gratidão diária ajudam a limpar a mente e trazer equilíbrio. Pense nisso como um detox invisível, mas essencial. Cada pensamento positivo é como um nutriente

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3: 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Cuide-se bem com essas dicas.
4: Gente, varie as frutas, pois cada cor traz um benefício. Vermelhas são antioxidantes, amarelas fortalecem a pele, roxas protegem o coração. Apostar na diversidade garante um detox completo e saboroso. É como pintar o prato com saúde, transformando cada refeição em uma explosão de nutrientes e vitalidade.
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0: 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Cuide-se bem com essas dicas.
1: Use o alho como tempero funcional. O alho não é apenas tempero, ele é um ativador de enzimas que favorecem a limpeza interna. Cru ou refogado, fortalece o coração, ajuda no processo de desintoxicação. Incluir alho no preparo diário é como adicionar uma dose extra de proteção ao prato. Ele é simples, acessível e é poderoso.
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2: 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Se liga na dica. Barba, cabelo e bigode.
3: Oi, tô chegando com mais uma dica bacana aqui no Barba, Cabelo e Bigode pra você. Mochila, bolsa, bag, apesar de muitas vezes serem complementos para um look e até funcionais para carregar os pertences, ela precisa também acompanhar o nosso estilo. Precisa conversar com o visual, expressar personalidade e fazer parte do contexto. Então, se você nunca reparou ou se você nunca se ligou na escolha desse acessório, comece a prestar atenção agora. Com certeza vai fazer muita diferença. Vai lhe trazer mais confiança e presença visual. Pegou?

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4: Olha, enquanto a maioria das pessoas corre de chinelo na mão ao avistar uma barata, o cientista filipino Christian Lucanas, de 31 anos, corre com uma lanterna para estudá-las. Conhecido como o Senhor das Baratas, ele é o único especialista do país nesse inseto e já descobriu nada menos que 15 novas espécies nas florestas das Filipinas. Lucanas admite que também tinha pavor de baratas quando era criança, mas hoje defende que elas são injustiçadas, longe de serem apenas pragas de esgoto. As mais de 4.600 espécies conhecidas e as milhares que ele acredita que ainda vamos descobrir possuem papéis ecológicos fundamentais. 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Mas na prática, ele é o maior advogado desses bichinhos que a evolução caprichou na resistência.
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9: Fala aí, rapaziada. Se liga na dica. Barba, cabelo e bigode.
10: Chegando por aqui na melhor do seu rádio com mais uma edição do Barba, Cabelo e Bigode pra você. A bermuda é uma peça que traz uma vibe mais casual pro nosso visual, para dias mais quentes e ocasiões mais tranquilas. Para eventos comuns da nossa rotina, tipo um passeio no shopping, um churrasco com os amigos, um passeio no parque, orla da praia, um happy hour informal, a gente pode investir em materiais que acompanham tudo isso também. Exemplo do jeans, do moletom e também do tecido sintético. Pegou a dica, né? Então já sabe. Até a próxima dica.

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3: Tá no ar o nosso Curiosidades. O azul do jeans não foi uma escolha à toa. Essa tonalidade semelhante ao azul violeta tornou-se padrão desde a patente de Levi Strauss. Ele percebeu que ao ser exposto à água quente, os corantes permeavam o tecido e se fixavam nas fibras, o que não ocorria quando o corante utilizado era o índigo. O corante aderia à parte externa das fibras e, em contato com a água quente, desapareceria gradualmente ao invés de penetrar mais no material. Ainda que fosse indesejável em peças de roupas mais delicadas, essa característica era bem vista nas calças jeans. Sabia dessa? Legal, né? Curiosidades de hoje fica por aqui. Até o próximo.
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3: Eu não sei se você percebeu, mas a semana passou que nem um tiro. Por aqui a gente já prepara a viola, ajeita a prosa e deixa a música cuidar do resto, viu? Hoje tem modas de viola, sertanejo raiz, os clássicos, história, saudade e aquelas canções que parecem conhecer a nossa vida melhor do que muita gente, né? Então aumenta o volume, vem comigo, tá no ar o nosso Violado, eu sou o Deluca, com o maior prazer, sendo a sua companhia sertaneja de todos os dias.
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3: E pra abrir o nosso Violada de hoje, vamos de Mazinho Quevedo, um dos grandes nomes da música caipira, Vide Vida Marvada, música que traduz muito bem aquele universo da vida simples, da natureza, da roça, das coisas que fazem parte da alma caipira, viu? Se você viveu assim como eu, sabe muito bem do que eu tô falando. A gente começa muito bem a nossa sexta-feira.

0: E pra começar, e começa muito bem com esse sucesso, Leonardo deixaria tudo pra fechar a primeira sequência. Violada tem muita estrada pela frente, é só segurar. Daqui a pouquinho tem mais.
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1: Vamos abrindo mais um bloco agora com as Marcianas, a dupla que ficou conhecida por sua presença marcante na música sertaneja e ajudou a fortalecer o espaço das mulheres, né? Dentro de um gênero aí que muitos anos atrás foi dominado pelas duplas masculinas e agora elas chegam com Nossa Melodia Preferida. Bora viajar?

0: Brilhão, Arapuca. Bom demais, hein? No amor tem gente que entra sabendo e tem gente que só percebe quando já caiu na armadilha. Bora pro intervalo e daqui a pouquinho tem mais.
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8: Cebola, cenoura, brócolis e beterraba contêm antioxidantes e enxofre que favorecem a eliminação de resíduos químicos. Comer esses alimentos crus preserva nutrientes e dá crocância às refeições. Uma salada colorida no almoço não é apenas acompanhamento, é um banho interno para o organismo que ajuda a manter a pele mais bonita, intestino ativo e energia constante. Pega a dica.
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1: Vamos agora com o Amadão, o Amado Batista, que construiu uma carreira de décadas, conquistando um público fiel, um público enorme aí Brasil afora, com músicas que falam de amor, encontros, desencontros e histórias da vida. E agora a gente vem com Vem Morena, Mamadão Batista, então não precisa chamar duas vezes. Vem Morena.

0: Franco com Joia Perdida. Tem coisa que a gente perde e procura, mas tem saudade que mesmo perdida, nunca deixa de ser encontrada pelo coração, já percebeu? Vou pro intervalo e daqui a pouquinho o nosso Violada continua.
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0: Pra começar essa sequência agora, uma música que ficou conhecida por contar uma história que mistura sertanejo com tradição popular. O Menino da Tábua com Pardim e Pardal. Conta a história de um menino que, segundo a tradição, teria vivido em condições muito especiais e cuja história acabou entrando aí pro imaginário de muita gente. Bora viajar?

0: E ao som dessa música linda com ele, Serjão, Comitiva Esperança, a gente vai terminando mais um Violado. Passou rápido também, hein? E hoje muita gente passou por histórias, amores, saudades, estradas, tanta coisa boa, músicas que continuam vivas na nossa memória, né? Fazendo parte da nossa história. Obrigado pela companhia, viu? E que venha um final de semana de muita paz, alegria, de bons momentos. E quando bater aquela vontade de ouvir uma moda, você já sabe, é só deixar a viola falar e curtir aqui o nosso Violada. Deus abençoe seu final de semana e a gente se encontra com mais música do campo, memórias e a companhia de quem gosta de sertanejo de verdade. Eu, Deluca, um abraço, fica com Deus e até lá.
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1: Oi, como é que você tá? Tá chegando por aqui mais uma dica exclusiva do Barba, Cabelo e Bigode só pra você. Se liga aí. A bermuda masculina é certeira e a dica de hoje é referente ao comprimento ideal dela. Falando de maneira global, a linha dos joelhos ou a dois ou três dedos acima. É um ponto de referência sensacional para o comprimento da bermuda, viu? Essa referência da linha dos joelhos é um excelente ponto que equilibra todos os tipos de corpos masculinos. Seja você alto, baixo, magro, gordo, forte, pois é, uma medida que não vai achatar suas pernas, vão alongar muito, viu? Você vai ter um visual aí mais balanceado pro seu corpo. Até a próxima dica.

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Bom dia, Jaguarada Velha. De tudo com o Débora Queda, estamos começando por aqui mais um programa Azulemão Velho, aqui pela Rádio Emoção FM 90.1, também pela 92.7, Rádio Emoção FM Amiga do Vale. Hoje, dia 20. Hoje é o nosso tradicional 20 de setembro do ano de 2026, hoje comemorado o Dia do Gaúcho. Que legal, né? Logo mais falaremos um pouquinho aí sobre essa data, o 20 de setembro, e também a origem. É muito, muito feriado e a gente comemora e muitas vezes acaba não conhecendo a sua real história. E falaremos um pouquinho sobre isso. 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No programa de hoje teremos nosso tradicional mate velho, nós teremos muita fofoqueada. Oxe, eu tenho certeza que você também do outro lado do rádio já dava com saudade de fazer aquela fofoquinha. Oxe vida, nós teremos música velha, música nova, música dos nossos tempos, teremos charadinha, teremos sorteio de brinde por aqui. O mais importante disso é você do outro lado do rádio velho fazendo parte da nossa programação.

de vosotras, Leslie Ford. A ver, aquí rolemos música con tercera dimensión. Esa es bella, ¿eh? La música, música... Não sei, não sei, mas é do terceira, é assim que eu sou, o nome da música, com terceira dimensão. Essa música é muito legal, que ela faz parte aí da cravação, é o mesmo CD, mesmo LP, aí da música Vou pra Santa Catarina, essa que acabou despontando. Aí a banda terceira dimensão, também Flávio Tarcísio. Também rolemos por aqui música Quem Será com Panda Aquarela. E também rolemos mais uma por aqui. Vamos trazendo a previsão aqui do 39º Distrito Meteorológico e Aerolítico aqui do programa do Alemão Velho. A gente deu uma noção aí de como ficará o tempo, o clima hoje e também para os próximos dias aqui no Vale do Taquari. Para hoje, portanto, nesse exato momento, a temperatura está em 19,6 graus e a previsão para hoje é que a temperatura chegue próximo ali dos 29 graus aí na tarde desse domingo, dia 20 de setembro. Olha só, instabilidades atuam no Vale do Taquari. O dia começa nebuloso, onde pode trazer bancadinhas de chuva acompanhadas de temporais isolados com raios e também rajadas de vento. Mas no decorrer do período, a cobertura de nuvens reduz e o sol volta a aparecer entre nuvens na região. Temperaturas se elevam gradualmente com a atuação de ventos de quadrante norte. O aquecimento se intensifica, resultando em uma tarde quente. Essa é a previsão para hoje, portanto. Para amanhã, segunda-feira, dia 21 de setembro. Meu Deus, como está indo rápido esse mês de setembro, né? A máxima também deverá chegar até os 28 graus e o tempo também se mantém muito parecido com hoje. Olha, primeiras horas favorecendo pancadas de chuva, temporais isolados, sensação de abafamento. E assim será nossa segunda-feira. Terça-feira, 22 de setembro, olha, já que já temos uma redução da temperatura máxima e não deverá ultrapassar os 21 graus, assim também como a mínima. E amanhece com 12 graus, bem um pouco de friozinho aí ao amanhecer. Na quarta-feira, tempo legal. Na quinta-feira, claro, reduz. Aí a temperatura mínima começa a ficar legal, né? Quinta-feira também, quinta-feira tem previsão de chegar até os 30 graus a temperatura, assim como na próxima sexta, 32 graus. A temperatura máxima no próximo sábado, sim, terá algumas instabilidades, a máxima chegando até os 30 graus e previsão, isso é previsão, né? Previsão de 7 milímetros aí de chuva ou chuvisqueiro no próximo sábado, dia 26 de setembro de 2026. Essa previsão do 39º Distrito Meteorológico e Aerolítico aqui da nossa programação. Vamos lá, vamos trazendo os primeiros abraços da nossa manhã. Vamos ver quem junto está aqui deixando seu bom dia, nosso amigo Robertinho. Abraço, nosso amigo lá de Teutônia, lá também aqui participando das promoções. Família Malman, olha que legal, né? Lá da cidade de Estrela e também lá de Santa Clara do Sul, a Catarina Malman, a Letícia, também a Camila, o João, enfim, o pai Marcelo, também todos os nossos amigos ouvintes aqui junto na sintonia. Mandar um super abraço também aqui, olha que legal, né? Quem tá colocando a neta Serena, também participando lá o pai Diego, lá de Soledade, a mãe Alessandra Borges, lá de Soledade também. Quem tá mandando por aqui é o Darcy, lá do bairro Planalto. Forte abraço, um excelente domingo aí para todos vocês. Também desejando aqui nosso amigo o Jorge. Jorge Valdo Pinheiro. Também está acompanhando por aqui a nossa programação. Um excelente domingo aí para o nosso amigo Jorge Velho. Olha só, bom dia, excelente, abençoado domingo a todos nós e também a vocês da Rádio Moção. E
É a Lirce Klein, lá de Olarias Lajado. Disse um grande abraço, gaúchada. Que legal, né? Abraço pra Lirce, bom domingo lá pra vocês também. Quem mais aqui desejando o seu bom dia? Nosso amigo Ricardinho Gaúcho. Olha lá, forte abraço, bom domingo também. Também mandar um abraço aqui o Jairão, lá de um grande Jairão, veio lá de Canabarro. Também acompanhando por aqui a nossa programação, pedindo a música com alma nova. Vem dançar lá para a esposa Marlene, amigos, familiares de Canabarro e também Bom Retiro do Sul. Grande Jairão, seu por abraço aí, meu grande amigo Jairão, lá de Teutônio, e também a sua esposa, a Marlene. Bom dia aí para vocês e um ótimo feriado. Vamos lá, vamos trazendo aqui a nossa charadinha. Hoje nós temos sorteio por aqui de mais um kit de limpeza. Temos sorteio por aqui de mais um kit de limpeza, oferecimento da Girando Sol. É coisa chique, viu? Coisa fina. Aí para você também responder e participar desse sorteio na finaleira aqui da nossa programação. Então presta atenção. O que é? Qual é o meio de transporte? Qual é o meio de transporte que não faz curva? Não sei, eu não sei. Então presta atenção. Qual é o meio de transporte que não faz curva? Manda pra cá, chega dessa aqui, já mais participações.

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estamos em volta por aqui mais uma vez de novo. Temos aqui agora 8 horas da manhã, 8 horas mais 93 minutinhos. Hoje temos feriado, hoje dia 20 de setembro, considerado dia do gaúcho. A nossa charadinha por aqui, qual é o meio de transporte que não faz curva? Qual é o meio de transporte que não faz curva? É a nossa charadinha de hoje. Olha que interessante aqui, ó. A data 20 de setembro, que se comemora o dia do gaúcho e o início da Revolução Farroupilha ou a Guerra dos Farrapos, aí no Rio Grande do Sul. O movimento ele começou no dia 20 de setembro de 1835, quando os farroupilhas, que eram liderados por Bento Gonçalves, acabaram tomando Porto Alegre. E esse, só para vocês terem uma ideia, viu? Isso aqui é bem legal. É um longo conflito. Ela é a revolta civil mais longa da história do Brasil, porque ela inicia lá em 1835 e ela vai até, se eu não me engano, acho que 1845. Então, é verdade, ele terminou em 1º de março de 1845, a assinatura do Tratado do Poncho Verde. Olha só, então, este dia, hoje, dia dos gaúchos, que marca exatamente o início da Revolução Farroupilha e também a revolta civil mais longa da história do Brasil. Vamos lá, vamos prosseguindo por aqui. Vamos ver quem tá junto com nós. Olha aqui, eu e a Marlene mandamos um feliz aniversário pra Sibila Véia. Foi última sexta-feira, verdade, viu, Jairão? Última sexta-feira, Sibila Véia colheu mais uns botão de rosas aí no Jardim da Existência. Que legal, né? Abraço lá pro Jairão e também pra Marlene. Um abraço por aqui, ô meu padrinho velho, olha lá, bom dia, toca uma música com a banda Sentinela, oferecendo pra minha esposa Nelízia, filha Tainá, o genro Carlo velho e também pra todo o pessoal que tá na sintonia, especialmente aí pra nós, pra Mária, Mirelo, Vicente, é o meu amigo, meu padrinho, Sidney, lá de Pom, ó, falamos ontem, viu, Sidney? Ainda ontem, aí não falamos de, falamos em vocês aí, nossos grandes amigos aí na cidade de Pom Retiro do Sul. Eu quando fui morar lá em Pom Retiro do Sul, já fazem aí uns par de anos, o meu amigo Sinei foi um dos primeiros amigos aí que eu fiz lá pela cidade, até hoje, né? Por isso também foi escolhido como meu padrinho aí de casamento. Grande Celso, velho, super abraço pra você, mas falamos em vocês aí pra gente marcar próximos dias, né? Marcar uma boia aí pra nós fofoguear um pouquinho, botar os assuntos em dia. Super abraço aí pra vocês e um excelente domingo. Também quero aqui mandar um super abraço lá pra Cláudia Suzana de Oliveira de Moura, também o Mateu Luca, também nossos amigos lá também acompanhando a nossa programação. Ô Antoninho, lá de Pouso Novo, oferecendo música pra Maria. E diz ele que ele não tá mais penteando os cabelos nos domingos. Ô Antoninho, meu Deus, tu não sabe como a Sibila dela me xinga. Mas me xinga, olha que Deus o livre. Ainda bem que de manhã eu saio na espreita. Eu saio mais de por que ela me xinga. É que ela diz que eu pareço um mendigo velho. Eu venho com meu chinelinho de dedo, não penteio mais os cabelos. Tá meio até uma calça meio velha, meio rasgada. Aí ela me xinga sempre quando eu chego em casa. E ela me enxerga, né? Abraço grande, o Antônio Valdir, lá de Pouso Novo, bom dia, e a Manuela Pereira Gatti, lá de Cruzeiro do Sul, um super abraço, um bom domingo, bom feriado aí pra vocês, também respondendo por aqui a nossa charadinha, Marlene de Castro Borba, lá também, tá junto com nós aqui, a esposa lá do Jairão, super abraço, bom domingo, viu?
Também aqui, o Som da Liberdade, com Banda Arpejo. Banda Arpejo lançou aí mais uma música aí na última semana. Logo vai uma valsa bem legal aí que nós vamos rodar na nossa programação. E a Daniela Pereira, música para a filha Manuela. E também lá para o esposo Shang. Bom domingo lá para vocês. Um super abraço. Nossos grandes amigos Altemir da Silva, grande Altmar, lá de Fazenda Loma. Também tá lá acompanhando a nossa programação. Grande bicho velho, viu? Abraço especial aí para vocês. Bom domingo também. E vamos sim. Todo domingo ele convida nós lá para ir comer uma galinhada. Oi, Altemir, eu tenho falado, eu tenho repetido, eu vou pouco. Mas quando eu vou, eu fico duas semanas aí. Olha, eu tava ontem ainda, e nós estávamos falando justamente sobre essas coisas, né? Eu já cheguei a perguntar como é que nós passava o tempo lá nas nossas épocas, né? Meu Deus do céu, essa curizada hoje, estão o dia todo nesses plec-plec de celular. Eu sinceramente não consigo mais imaginar como é que nós passava o tempo, né? Por isso que na minha época se formava os gandula. Eu era gandula, eu comecei a minha atividade profissional como gandula aí do Esporte Clube Juventude de Forqueta Barra. Os campos de bola não tinha nem alambrado, para ter uma ideia. Era só peral. Então ali que nós se interdia aí nos domingos. Fazia tudo isso por um casuzão. Era uma barecola aquilo que saía. Tava bom demais, né? Tá bom, vamos lá, vamos chegar num bloco de música, já mais participações.

estamos outra vez de volta, porque quando estávamos tomando aquele mate velho bem cerradinho, bem docinho, é coisa boa, né? Eu não sei vocês, mas eu gosto sempre pela manhã, acordo, né? E aí, uma das primeiras coisas que eu faço, sim, é esquentar uma aguinha para tomar um Aldevelge Cold Cisne. Coisa mais boa, né? Coisa mais legal é tomar aquele mate velho. Principalmente eu gosto muito aí do mate dos domingos pela manhã. Aí tomamos mate, nós conversemos aqui um pouquinho, vocês conversam daí, eu converso daqui. E assim o mate tem um sabor todo especial aqui para nós. Vamos lá, vamos prosseguindo, temos mais abraços para mandar por aqui. Para você que tá chegando agora, hoje nós temos sorteio por aqui de um kit de limpeza da Girando Solo. E a nossa charadinha é qual é o meio de transporte. Qual é o meio de transporte que não faz curva? É, de tudo e marist fora. Ele sempre só dirige reto. Ele não torteia para não cambalear. Vamos ver quem mais está junto conosco. Quero aqui mandar um forte abração lá pro nosso amigo Marcelinho Andrade, lá da cidade de Lajeado. Também participando por aqui, respondendo e acertando. Abraço, bom domingo. Também com o nosso amigo Rodrigo Damásio da Silva, lá de Coqueiro Baixo. Manda uma música lá para minha esposa Claudineia Bach. E também a nossa filha Ana Júlia Damásio Bar. E diz que eu amo muito eles, muito elas, né? E o meio de transporte que não faz curva. É isso aí, viu? É bem essa aí mesmo. Um abraço, viu? Aos amigos lá de Coqueiro Baixo. Também aqui a Lourdes Rettig, lá de Forgueta Baixa. Ontem eu vi os netos, vi dois netos lá da Lourdes, é, falamos com o Sassá, falamos com a criançada, ontem fazia tempo que eu não vi o Sassá, velho. Um abraço especial aí, nossa amiga Lourdes Rettigl, aí da Forqueta Baixa, Arroio do Meio, também participando por aqui, respondendo a Patrícia Ferrari, Andrade, lá de Progresso. Meu Deus do céu, acertando por aqui também a nossa charadinha de hoje. Um abraço aí pra vocês lá na cidade de Progresso. Angelita Bortoletti, Santa Clara do Sul, abençoado dia do gaúcho aí para todos. Tu sabe que o nosso símbolo aqui do Rio Grande do Sul, claro, é a música tradicionalista, gaita, violão, o chimarrão, a vestimenta gaúcha, o cavalo e tantas outras simbologias que a gente tem. Mas também a gente precisa lembrar que o estado do Rio Grande do Sul, quando a gente se refere ao gaúcho, também a gente precisa lembrar aí as várias etnias que também povoaram, quem nasceu aqui, cultura italiana, alemã e tantas outras, e hoje também são gaúchos, também celebram realmente o dia deles. Legal, né? Um abraço, nossa amiga Angelita Bortoletti, Ilson de Conventos, que é o pochador, bicho velho. É, poxa, tá bom, Ilson, quando? Não, hoje à tarde não vai dar, que eu já marquei um jogo de canastra. É, hoje então vai ter que ficar para uma outra vez, viu, Ilson? É, provavelmente vamos ver se em dezembro ainda nós conseguimos um tempo aí para, pelo menos jogar uma partida, mas tem que ser não, na 48, não, essa. Tem que ser a bochinha rolada. Ilson Lassi, super abraço lá pra vocês. A Ilse Balde de São Caetano, Arroio do Meio, né? Também participando por aqui, desejando a todos um bom domingo e um feliz dia dos gaúchos a todos. Chegando essa aqui, já estamos de volta. Bom dia!

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estamos outra vez de volta por aqui, começando nossa segunda hora aqui do programa Dramão Velho, que vai ao ar sempre todos os domingos, sempre das 9 até o meio-dia. 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Para você que tá chegando agora, ligou o rádio velho há pouco tempinho, hoje nós temos sorteio por aqui de um kit de limpeza da Girando Sol. É, tem coisas legais, é a sacolada aí de coisa. E para você participar aqui do sorteio, você responde a nossa charadinha de hoje. É, qual é o meio de transporte que não faz curva? Qual é o meio de transporte que não faz curva? Não sei. Eu realmente não sei qual é o meio. Qual é o meio de transporte que não faz curva? Que me arruma sempre essa charadinha assim, mira, velho. Muitas vezes ela não me fala as respostas. Qual é o meio de transporte que não faz curva? Não sei. Não sei ainda. Se você sabe, manda pra cá pro 9970-9010. 9970-9010. E coloca a sua participação. Ou também, se você desejar, às vezes a pessoa não consegue cravar aqui o número. Você bota lá nos Google que chama, né? É, bota lá Rádio Emoção FM. Aí também você pode clicar em cima, pode ouvir a rádio pelo seu celular e também tem o WhatsApp ali dentro que você clica em cima, ele já abre diretamente a participação aqui para nós, tá bom? Vamos ver quem mais está junto com nós, participando e respondendo por aqui, a Rose lá de Boqueirão do Leão, manda uma música aqui para nós. Ah, vai sair logo mais aqui especial aí pra vocês. Alemão, quero participar da charadinha. É a Arlete Nelice Johan. Sim. Lá do bairro Igrejinha, lá em Lajado. Quero ouvir a música Vizinha Fofoqueira. É a Suzy de Lajado. Logo mais, viu, Suzy? Logo mais, vamos. Já temos, inclusive, programado aqui pra gente poder rodar essa Ilha Maria Miller, lá em São Painho, Santa Clara do Sul. Um super abraço. Eu tava justamente lembrando aqui esses dias de setembro. Acabou me remetendo muito, principalmente aquelas festas. Eu faz bastante tempo mesmo que não vou mais em nenhuma festa comunitária. Aquelas festas bem do interior. Poxa vida, que saudades, né? Se algum dia alguém tiver uma festa aí, diz, ó, pode convidar, viu? Eu vou. Eu sinto uma saudade daquela maionese de comunidade. Svivlmida, cebola com tomate, meu Deus, isso essas saladas de comunidade não tem igual, né? Puxa vida, hein? Ontem também, acabou me remetendo também, principalmente aos kerpes que antigamente aí se realizava. Eu tenho muito, muito viva a memória na qual os parentes se juntavam. Agora eu só não lembro mais se era no domingo, kerpe era, o segunda era o requerpe, ou era domingo, segunda e terça. Aí se alguém souber, fala. Eu, o que eu lembro sempre é que tinha de noite, tinha missa,
né, lá nas comunidades, e aí depois tinha o baile, no sábado de noite tinha o baile, e aí depois no domingo então tinha o Kerbfest. Acha, e aí se pegava aquelas caixa, isso é bem antigamente, tá, gente? Não é nada recente, eu lembro sempre que se pegava as caixas de fazer esterga, a caixa de fazer polvilho. Essa se enchia de gelo, tinha o pessoal que vendia o gelo, ou se pegava as caixa brasilite, as caixa d'água, se limpava e ali dentro também era uma forma de se armazenar aí as bebidas. Que legal, né? Puxa vida. Coisa boa. E ontem o que eu queria mesmo era falar, era ontem, eu não lembro mais o nome. Ontem um Vicentino fez a Crismos. Eu tava dizendo, Léo, ontem foi crismando. E aí veio o bispo. O bispo veio, a quantidade bem grande aí de crianças aqui da cidade de Arroio do Meio que crismaram ontem. E aí eu tava lembrando mesmo, e eu não sei mais o nome, como é que é o nome do bispo em alemão? Antigamente a gente falava muito. Eu não sei. Como se alguém souber como é a palavra bispo em alemão, manda aqui pra nós. Quero também mandar um super abraço por aqui. Vamos ver quem mais. Aqui o nosso amigo, o Jaime Adriano Gatti, lá da cidade Cruzeiro do Sul. Música pra mãe Clicéria, o Ananias, o mano Diego Luiz. E também pra todos nós da Rádio Aveia, desejando a todos um bom domingo. Grande bicho velho, abraço lá pra vocês. O Chiquito velho também anda na redondeza. Essa semana eu ainda lembrei, mas lembrar não adianta, né, Chiquito velho? Ainda pensei, eu vou ter que final de semana mandar uma mensagem lá pro Chiquito velho, meu amigo de longa data, aí pra saber como é que andam as coisas por aí. A gente pensa e o Chiquito velho mandou mensagem aqui pra nós. Um abraço, viu, meu amigo Chico Calmo aí da cidade Lajado, pra ele, pra Lizete, aí sempre aí na sintonia também. Abração, viu? Bom domingo. Vamos lá, vamos chegar mais um bloco de música. Já estamos trazendo mais participações.

0: bola, já estamos de volta por aqui. O tempo vai passando, né? O tempo lá fora tá meio a meio da chuva. E nos ar tem fumaça. Os homens velhos, tudo sem dinheiro. As mulheres velhas deixam quietinha. Eu lembrei de uma hoje pela manhã ainda. É a frasezinha, aquela Mein Froh de... Eu vou falar em alemão, viu? Mein Froh de reclamia. Jede Tor und jede Stund. 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Und des Tink no Schnaps und Fum. Vamos prosseguindo por aqui com a nossa programação. Agora que nós passamos 17 minutinhos das 10 horas da manhã. Pra você que tá chegando, seja muito bem-vindo. Faz o teu Alda Village Cis, vai ter um matezinho doce, viu? É, se puder, se não puder, faz só o chimarrão mesmo, né? A nossa charadinha hoje é ou qual é o meio de transporte? Qual é o meio de transporte que não faz curva? Qual é o meio de transporte que não faz curva? Essa é a nossa charadinha hoje aí na finaleira. A gente sorteia por aqui um super kit de limpeza da Girando Sol. Abraço pro nosso amigo Marcos Joel Carlsberg, lá de Santa Clara do Sul. É, bicho velho, tá ligadinho aqui também. Tá acertando o Pedro da Cidade Lajado, grande Pedro velho, também acertando por aqui. Bom dia, alemão. A Andréia Angélica Pedrassani, lá da cidade de Estrela, manda uma música lá para o Pedro da linha São José.
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0: Lá da linha São José aqui, né? Na cidade de Estrela. Abraço aí pra vocês, bom domingo. É, quem ligou aqui foi a Glaci, né? É, Glaci lá, a esposa do Schneidinha. Schneidinha teve no último domingo aqui fazendo uma visita, tomou alguns mate doce aqui junto com nós, fofoguemos, falemos sobre bocha, falemos sobre construção, falemos também aí sobre futebol, sobre tudo um pouquinho nós falamos. E também a gente falou sobre o interior, né? Eu gosto demais aí do interior. Eu antigamente, eu ajudava a fazer queijo. Eu não fui assim um colono, mas a gente trabalhou na roça aí desde muito cedinho. E aí eu lembro sempre que tinha uma raça de vaca que falava que dava muito leite. O que eu conheço as raças de vaca, hoje em dia essas marcas elas vão se atualizando, eu já não lembro mais de tudo. Eu sempre ouvia falar muito bem, era das Jersey, não sei se é verdade ou se não é.
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0: Mas eu ouvia falar que a Jersey sempre era a melhor vaca aí para você tirar leite. Eu digo pela quantidade aí de leite que ela produzia. Não sei se é ou posso estar falando bobagem aqui. E se alguém também quiser contribuir, outras raças aí que a gente tem disponível aí no as colônias, né? Pode também mandar pra cá. Quero também aqui mandar então um abraço lá pro Chinadinha Velha. Também quero mandar aqui um super abraço lá pra Roseli Mai, lá de Santa Clara do Sul. Também participando por aqui do sorteio. Vamos ver aqui. Bom dia. Notei que os bichos. Diz ele aqui, nosso amigo Eloy Velho. Eloy Velho, eu lembro que antigamente, eu não lembro mais aonde. Mas o Eloy diz que ele bota o rádio lá pros bichos velhos, faz de ronda, pras galinhas, ele bota lá pra bicharada dele, que ele cuida lá do sítio. Diz que ele bota o programa lá pra rodar, pra picada inteira. E diz que os bichos se alimentam melhor aos domingos de manhã. Grande Eloy, velho. Grande cozinheiro Eloy Dúlio. Super abraço, meu grande amigo, aí na cidade de Estrela. Bom dia! Hoje vai uma música especial aí pra nossa colega de carteado, a Ilse Auler.
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0: Que no dia 24, que estará de aniversário no dia 24, que vai ser na próxima, 24 é na quinta-feira, né? É, dia 24 é na próxima quinta-feira. Então, um super abraço lá pra. Tá bom, vamos lá, vamos. Eles estão convidando, quem tá convidando aqui é. É a Ivine, que tá convidando pra nós. Vamos lá, vamos no Steak Hora comer um pedaço de torta, comer uns pastelão. Bom, vamos combinar depois, viu? Um super abraço aí pra ela. Um abraço também aqui a Renete Schroeder, também respondendo por aqui, qual é o meio de transporte que não faz curva. Super abraço, nosso amigo o Sidney, lá de Bom Retiro do Sul, também respondendo por aqui, qual é o meio de transporte que não faz curva. A Rejane Lisete Rectiga, lá do Universitário Lajado, feliz dia, nós gaúchos, aí pelo nosso dia, também tá participando da charada. Manda uma música e um abração lá para os meus pais, o Paulo Bar, a Lenise Martinelli, lá em Sobradinho, Marques de Souza, Claudineia, a filha Ana Júlia, o Rodrigo Damásio, lá em Coqueiro, mas diz que tá chovendo muito. Não, mas não pode, aqui nós temos sol. Desejando um bom domingo. Aonde isso, Claudineia? Onde é que conta pra nós onde é que tem chuva? Porque aqui na cidade de Arroio do Meio tem, obviamente, tem sol, tá nublado, mas assim, ó, tá um dia muito bonito. Então, um abraço aí pra você. Chega no meu bloco de música, já estamos de volta, bom dia.

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0: Deus, outra vez de volta por aqui, né? Para você, Morosa, por aqui, 9 horas da manhã, 9 mais 91 minutinhos da nossa manhã de domingo, dia 20 de setembro de 2026. Ele vai prosseguindo até o meio-dia, você acompanha aqui pela Rádio Moção FM 90.1, também pela 92.7, aqui o programa do Alemão Velho, aqui que vai ao ar sempre todos os domingos. É, gosta ou não gosta, nós viemos igual. Tem que seja para nós tomar o nosso mate, velho. Ó, nossa charadinha prossegue por aqui. Eu não sei essa aqui se nós já fizemos antes ou ainda nós não fizemos. Meio de transporte que não faz nenhuma curva. Qual é o meio de transporte que não faz nenhuma curva? É, não torteia, não cambaleia. Ele não faz curva, ele só vai retinho. Aí, se você sabe, você manda pra cá sua participação e aí na finaleira a gente sorteia por aqui um super kit de limpeza aí da Girando Sol. Eu hoje de manhã saí de casa, eu esqueci, depois eu tenho que fazer uma coisa, eu preciso é lavar os meus óculos, que meu Deus, como eles estão sujos, eu já não tô mais enxergando direito aqui. Quem tá mandando já escreve em maiúsculos aqui a sua participação pra gente conseguir melhorar um pouquinho mais, pelo menos. Vocês vão ver quando vocês ficarem velho também. Não é fácil, né? Todo dia alguma coisinha, Então vamos lá, vamos participando, bora, vou trazer mais participação. Vamos ver quem mais tá junto conosco. Quero aqui mandar um abração lá pro Herman, velho. Grande Darcizinho Velho. O Darcizinho Velho também tá mandando aquele super abraço lá para a Lúcia. E ele quer registrar por aqui a participação. Registrar a passagem aí do aniversário. Aí da Lúcia, que foi no último dia 15 de setembro. Eu, pra mim, o melhor mês para fazer aniversário sempre foi fevereiro. Eu não sei vocês, né? Cada um com o seu. E aí a Lúcia diz que é setembro. A Sibila também fala que é setembro. Ela que esteve de aniversário no último dia 18. Foi última sexta-feira. E a Lúcia esteve na foi quarta-feira, né, Lúcia? Na terça-feira, a Lúcia Veia e dia 18, Sibila Veia. Então, um super abraço e um bom domingo aí pra vocês. E aí a gente tava justamente conversando sobre essas coisas. Eu lembro que hoje pela manhã falamos das festas de comunidade. E pela primeira vez, aquilo me causou um certo estranhamento. Eu lembro até hoje aonde foi. Foi lá na comunidade Santa Madalena, lá em Linha Data, Boqueirão do Leão. Para quem é daquela região mais alta, ou para quem é dessa nossa região aqui mais para baixo. Se tiver, também pode contribuir aqui junto com nós. Hoje de manhã eu perguntei se alguém sabe como é que é o nome de bispo em alemão. Até agora eu acho que ninguém respondeu aqui. E aí o que eu ia falar mesmo é que a gente dá umas volteadas, às vezes esquece daquilo que falou. É a idade velha e vem chegando. Mas o que eu ia falar mesmo era a primeira vez que eu vi, que foi uma festa de comunidade onde as pessoas vendiam o espeto. Eu nunca tinha visto tal coisa na minha vida com a idade que eu tenho. Aí chegamos lá na churrasqueira com um bilhetinho, uma fichinha. Aí o rapaz me deu um espeto de pau, aquele tinha 1 quilo, 2 quilos de carne. Eu pensei, meu Deus, o que tu vai fazer com isso aqui? E até hoje, até depois, claro, fui entender que até hoje algumas comunidades, algumas regiões, ainda você, pro almoço da comunidade, você acaba comprando 1 quilo, 2 quilos, 3 quilos de carne. E na hora do meio-dia você passa na churrasqueira e você faz a retirada
1: coração.
0: Aí do seu espeto, seja ele de pau ou seja ele de metal, é a maior coisa que eu nunca mais esqueci na minha vida. E esse inclusive foi o dia que mais frio eu passei também. Aquilo era lá pelas bandas de junho, julho. E lá nessa comunidade, lá Santa Madalena, de Linha Tata, Boqueirão do Leão, o ginásio ainda não tinha nem abertura, ele ainda estava em fase de construção. Um frio.
1: Mandei recado, Rosa.
0: As coisas ficam velhas, só que a nossa memória ainda é legal. Vamos lá, vamos trazendo mais abraço. Então, um abraço lá pro nosso amigo Tarci Herman. E também pra Lúcia, os aniversariantes do mês. Um abraço aqui também. Bom dia, meu amigo. Manda uma música bem bonita lá pra minha filha Cláudia André Fonseca, que está de aniversário hoje. Olha que legal, né? É a Dalva Ledi Downheimer, lá do Santo. Olha aí a Dalva. Dalva um dia trouxe um bolo. Faz anos, né, Dalva? Meu Deus, quanto tempo faz isso? E até hoje eu lembro desse bolo. Era gostoso o bolo aí da Dalva. Dalva, se não me engano, ela é confeiteira ainda, até hoje, né? Abraço pra Dalva, véia. A Leni Albring, lá do Jardim do Cedro, na Gelada Jardim. Super abraço, bom domingo. Roquemar Balda, aqui de Arroio do Meio, alemão. Aqui é a Aline de Campo Branco Progresso. É verdade, é bem isso aí mesmo, viu, Aline? Super abraço pra vocês. O José Kronbauer, lá da Cidade Lajado. O Eduardo, lá de Cruzeiro, toca música com destaque nacional. Logo mais, nós já rolemos. O meu amigo Adriano Weitzmann, aí da Super Banda Genial. Eles que fizeram o lançamento, foi início, eu só não lembro mais, viu, Adriano? Foi agora início de setembro ou final de agosto. Eles que estão com mais um lançamento aqui, a música Pensando em Você. Logo mais, já tá até programado aqui, antes inclusive do Adriano mandar mensagem. Já está aqui na nossa programação. Super abraço para vocês, bom domingo. Quero participar da charadinha Irene Rosa Lopes, aqui da cidade de Arroio do Meio, a Noêmia Borba de Roca Sale. Olha lá, que legal. Olha, eu passei sexta-feira, como eu estava comentando, eu passei a sexta-feira fervendo ovo. Última sexta-feira, no final da. Não foi quinta-feira. Meu Deus, acho que eu fervi umas 3 dúzias de ovo. Aí fui lá. E também eu arranquei uns rodriba, a beterraba. É bom um ovinho em conserva. Eu não sei vocês, mas eu gosto muito. Inclusive na hora do meio-dia, né? Me lembro que era muito comum as bodegas bem do interior. Tinha sempre um ovinho curtido aí pra quem chegasse e quisesse tomar um aperitivo e também bem azedinho, né? Olha lá, vamos ver quem mais, é o Romeu. O Romeu e também a Leone, estamos na sintonia, roda a próxima música pra nós. Super abraço pra você, nossos grandes amigos aí da cidade de Lajado. Chegando essa aqui.

temos outra vez de volta por aqui. Oi, tivemos que esquentar mais uma aguinha. É o mate da legal, o mate da gostoso. E assim nós vamos prosseguindo até o meio-dia. Vamos trazendo mais abraço. Nós rolemos por aqui música pensando em você com a super banda genial. E também rolemos aí com Rainha Musical, a música Fígado de Aço. Quero aqui mandar um forte abraço lá pra Sandra Balt, lá de aqui da cidade de Arroio do Meio. Tô mandando um abraço aí pra todos os familiares. Aí um parabéns a todos pelo dia do gaúcho e também lá ao Schwerner. É o Schwerner velho Daniel. Aí pela passagem do seu aniversário hoje. É o bicho velho, né? Vai fazer um Old Village Rip. Coisa boa, né? Diz que parece que é, que tá fazendo entre 60 e 70 anos aí ter idade. Meu Deus, como a gente tá ficando velho, né? Eu não digo ele só, mas nós, todo mundo. É por isso que eu falo, por isso que eu repito sempre aqui com nós. E cada dia mais, ele sempre vai ser um a menos. E uma das coisas que também eu já venho falando aqui há bastante tempo é que você fica velho, é, você começa a ter uma sensação de que tá mais velhinho quando você começa a ser atendido por pessoas mais jovens que você. E que bom, né? Que bom. E os mais jovens vêm vindo, vêm crescendo e vêm estudando, mas é um momento ali que tu percebe, é, tu vai no banco e alguém mais novo. Vai no Boa Saúde e alguém mais novo. Tu vai em qualquer lugar e alguém mais jovem te atendendo. Pronto, é, ali já foi, ali já pode cuidar. E nós já temos mais indo do que voltando, né? Vamos ver quem mais tá junto com nós aqui, ó. O meio de transporte que não faz curva. Essa é a nossa pergunta de hoje. Quero mandar um super abraço. Meu Deus, nós estamos lendo participação das 10 horas da manhã. É, vamos dar uma ligeirada aqui. O Ademar José Clã, lá do bairro Centenário Lajado. A Solene Clã, também do Centenário. A Marilúcia Corbellini, da Cidade Estrela, super abraço. Paulinho Ricardo Schmidt. Paulinho. Paulinho sem pau. Você pode cuidar, viu? É Paulinho sem pau, é só linho. É, e Paulinho sem linho. Grande Paulinho, velho.

0: Deixa eu dar um abraço, meu grande amigo lá em Encantado. Tá mandando um forte abraço lá pra esposa Vilma Irga. E tá pedindo música com os atuais. Já vamos rolar logo mais. Aqui lá de Costão Estrela, quem mais? A Iracema de Lima. Ô, Iracema, véia. Forte abraço aí pra vocês. E um excelente domingo. Lá a Rose Silva, da cidade Lajado. Também um super abraço pra vocês. Alemão, é, o Quinter queria te ligar. Poxa vida, é aqui, é uma pena, a gente não consegue atender aqui pelo WhatsApp da Rádio Véia, mas pode ligar no telefone fixo aqui e a gente atende, viu? Um abraço, meu grande amigo Schneidinha, e também lá pra Classi. Será que o Classi?
1: Oi, o Sereno.
0: O Ginter ainda tá muito ciumento? O que... É, eu sou muito, viu? No último domingo a gente fala que nós conversamos, né? Eu brinquemos lá com meu grande amigo Schneidinha, velho. Olha que mais, Sivandro Baques lá de Conventos, grande Sivandrinho, velho, também participando, acertando. Também aqui a Mara Schuster, lá da cidade Lajado, acertando por aqui, bom dia. E a Terezinha, a Tere Silveira, lá da cidade de Mussum, acompanhando também a nossa programação, respondendo. O Vilmar Tristão, lá da cidade de Estrela, o Danilo Telequen e também a Clari. Então, na sintonia do programa, feliz dia a todos e parabéns a todos pelo Dia dos Gaúchos. Tudo de bom, bom final de semana, também acertando por aqui. Super abraço, viu? Grande, é o último domingo eu falei, né? É, o Danilo também, vou falar baixo aqui, né? É, antigamente nós cantava Reis. É, e tá quase chegando aí a... Quase chegando dezembro, então a gente tá meio que escolhendo a dedo. Quem é que vai junto cantar Reis com nós esse ano? Se alguém quiser saber, fala com o Danilo. Danilo que tá organizando aí essa caminhada nossa. E a gente vai de noite. De noite nós vamos pegar, nós vamos ir pros bairros, nós vamos acordar a cachorrada e sair cantando sem rumo e sem prumo. Uns 4 dias seguidos, né, Danilo? Então fala lá com o bicho, velho. Abraço, viu, Danilo? Vamos lá, vamos chegar a um bloco de música, já mais participações.

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0: estamos outra vez de volta, por aqui, começando nossa terceira e última hora do programa do Irmão Velho aqui pela Rádio Velha 90.1, 92.7, Rádio Moção FM, amiga do Vale. Vamos pra gente com o nosso Mate Velho, né? 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Um abraço lá para todo o time lá, Aline, Vilmar, equipe de colaboradores, estão sempre junto com nós aqui também na sintonia. 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Pra você que tá chegando agora, eu sempre lembro daquele que de manhãzinho, precisa primeiro varrer o pátio, Kramer Schneider, e aí às vezes não dá tempo, até ligo o rádio, mas não dá tempo de sentar com calma. É, sempre tem alguma coisinha aí pra se fazer. Então, pra você que tá chegando agora, sentou, tá tomando mate, tá preparando o almoço, é a nossa charadinha por aqui. Hoje está sorteando um kit de limpeza da Girando Sol. E a pergunta é: qual é o meio de transporte? Qual é o meio de transporte que não faz curva? Qual é o meio de transporte que não faz curva? Se você sabe a resposta, você manda pra cá pro 9970. E depois é 9010. É simples, rápido e rasteiro. O WhatsApp aqui da Rádio é 99, depois é 70, e depois é 90, e depois é 110. Quero aqui mandar um forte abração aqui. Bastante participação aqui. Até agora ninguém. Não, até agora eu não sei também como é que fala pispos em alemão. Eu não sei. Então, se alguém souber, compartilha aqui com nós. Quero mandar, toca duas vias. Tava justamente lembrando que hoje, eu lembro das coisas, né? Hoje pela manhã nós estávamos falando sobre o churrasco com espeto de pau. E eu sempre lembro da história. Nós era gurizada. Um dia nós fomos acampar na beira do arroio. Nós fomos acampar na beira do arroio. E como a gente não sabia, a gente fez uma churrasqueira de cascalho. É verdade isso. Meu Deus do céu, achamos uns cascalho bem bonitão. E aí fizemos bem com bem quadradinho assim a nossa churrasqueira, e passando uma meia hora a gente começou a ouvir uns barulhos assim, fazendo crec, crec, crec, e a gente não sabia do que era. Meu Deus do céu, gente do céu, que tiroteio que aquilo deu, né? Aqueles cascaios começaram a explodir e aquilo se voou carne com espeto todo longe. Que perigo, mas tá bom, acontece, né? Vamos lá, vamos ver quem mais então aqui, nosso amigo Carlos Correia Machado, grande bicho velho, tá mandando música especialmente aí pra Neuza e também pro Índio. época o índio velho, né? Braço, braço, braço aí pra vocês. A Marlene, São Caetano, Rui do Meio, aqui manda música com Panda Champion pra ela e também seu esposo, o Egon. E aí nós ainda, domingo passado, ainda falamos aí do Egon, que tá ansioso pra vir aqui na rádio. Pra conversar um pouquinho com a gente. Então estamos só esperando o Schneidinha lá confirmar. E aí o Egon também vem junto aqui na Rádio Velha. Só que desse ano não, esse ano, ano que vem pode até ser. É, esse ano eu não amarro plástico em bomba. É, teve um ano que um rapazinho veio aqui na rádio. E aí de sacanagem eu amarrei um plástico na bomba do chimarrão. Passou, olha, Deus livre, sem mentira. Uns 10 minutinhos o bicho veio cambiando marcha. E não saía nada, né? Não saía. Chegava a saltar a veia do pescoço, velho, de tanto que fazia força, né? E judiaria, né? Tá bom, um abraço lá pra Marlene, pro Egon, um abraço também por aqui, ô Lari Noronha, da Cidade Lajado, meu grande amigo Lari, também aqui, as duas estão certinho aqui. Alô, Clementino Merlo, lá de São Caetano, Arroio do Meio, super abraço, bom domingo, ó, eu agradeço a Ivine, ela que é colega do grupo de canastra. E o bolo sai no sábado, dia 26. Seria uma honra de você, a Sibila, vai ter muito jogo. Ah, eu gosto de uma canastrinha. Hoje à tarde eu vou jogar, viu, Urze? Eu vou jogar, só que tem um problema. A Sibila, quando joga comigo, não joga nada. Mas nada. Aí ela joga contra. Joga contra. Ela arrebenta de tanto que joga bem. É brabo. Aí é brabo. Um abraço especial lá pra vocês, nossa grande amiga Ailce e também o Sereno Auler, lá em Marques de Souza. Também com nós o Nelson Inácio Petri, aqui da cidade Arroio do Meio, Picho Velho, aqui a Terezinha Weitzmann, ela que é irmã do Adriano Weitzmann, lá da Super Banda Genial, que está, olha aí, o Picho Velho está de aniversário. Meu Deus do céu, olha que legal, viu? Mas olha aí, pensando em você da Pana Genial, é a Maristame. Aliás, não, é Maristame de Souza de Lajado. Tá bom, mas eu só não entendi aqui. É, o Adriano tá de aniversário hoje, bicho velho. Mas olha que legal. Um abraço especial, nosso grande amigo Adriano Weitzmann, aí da Super Banda Genial. Adelaide Imic, lá do Novo Horizonte, também colocando lá o Enzo Gabriel Schuch. O Estevam Schuch é o pai dele. Como é que da promoção do Dia das Crianças? Meu Deus, o que que vocês ganhavam no Dia das Crianças? É, agora levei um schlabuf de hoje. E olha ela não se comportar, né? Anésia de Colinas, ótimo domingo a todos, também com nós a Yara Simoniza aí de Lajado participando, Fernandinho Camargo também participando, Roseli Ongarato Calmo lá de Lajadinho, Boqueirão do Leão, super abraço. Também aqui homenagear a todos os gaúchos, principalmente o meu filho Jean Douglas. Está de aniversário hoje, olha que legal, né? Vem nosso amigo o Gilberto Sardotti, lá do Morro 25, fazendo aquela homenagem especial aí pro filho, o Jean Douglas, pela passagem do aniversário. Alô, meu amigo Picho Velho, lá de Horizontina. Tá lá também. Aí o Picho Velho lá com a criançada. Acompanhando também a nossa programação por aqui, né?
1: Suspiro também, mandei recado, Rosa não
0: vê. Tá bom, então, super abraço, meu amigo Elisandro, né? Elisandro Schmidt. Lá de Horizontina, também aí mandando um super abraço pelo Dia dos Gaúchos. Bom dia, Rádio Veia. Quem mais aqui? O Jean Douglas do Morro. É o aniversariante, né? Jean Douglas, Morro 25, Lajado, deseja feliz aniversário. Ah, tá fazendo 45 anos, bicho velho. Super abraço, viu? Abraço lá pro Jean Douglas. E eu acho que quem tá mandando aqui é o Eduardo Camargo, é isso, né? Tá bom, ó, o transporte que não faz curvas. É, só não sei quem botou aqui a resposta. Oi. Cristiano Camargo, de Olarias, Lajado. Abraço, Cristianinho. Bom dia, Alemão. Tudo bom? Aqui é o Vernaldo Santa Clara do Sul. Estamos acompanhando a programação. Manda uma música dos atuais para minha esposa, Tilsane. E também os filhos Enzo e Matias. Grande Vernaldinho, velho. Sobre um abraço, bom domingo. Chegando essa aqui. Já estamos de volta. Bom dia.

outra vez de volta por aqui. Demos 10 horas da manhã, 10 horas mais 78 minutinhos. Hoje dia 20 de setembro de 2026. Legal, né? Olha o Nós vamos prosseguindo por aqui com a nossa charadinha. Qual é o meio de transporte que não faz curva? Logo mais, antes da gente, tempo passa muito rápido. Dificilmente a gente consegue terminar o assunto aí de um domingo até o outro. Tá bom que aí vocês ajudam nós aqui. Pra gente não ficar só aqui falando sozinho. Quero aqui mandar um abração lá pro meu amigo Regis. Regis veio lá da cidade de Taquari. Tá mandando um super abraço aí lá pra esposa Márcia, também toda a nossa audiência por aqui. Grande bicho veio, abraço, bom domingo, Schneidinha veio hoje pela manhã. Eu disse que ontem eu vi o Bispos. Eu vi o bicho velho. E aí eu perguntei como é que era em alemão e ninguém, acho que, não sei se não sabiam, ou ninguém participou aqui com a resposta. Aí diz o Schneidinha que Bispos em alemão é Pops. Não sei se é. Olha que eu tô bem desconfiado que não seja. Mas o bicho velho falou, tá bom. Vamos lá, vamos ver quem mais nós temos por aqui. Então, um abraço lá pro Jardim, velho. A Isabel Cristina Schmidt, lá do bairro São Pedro Lajado, participando. A família Malma, alô Bernadette, abraço pra vocês. Também bom domingo. A Júlia Balda, aqui da cidade de Arroio do Meio. Também respondendo a Ivete Petri, lá de Fazenda Loma. Lá em Rocasbar, lá faz tempo que não vou mais, né? Faz tempo que eu já não fui mais a Roca Salles. Sheina Pletzer, né? Sheina Light, Sheina Pletzer, né? Eu já falei umas quantas vezes agora falando em gente bonita. Hoje em dia é difícil, né? A nossa idade, meu Deus, como tinha gente feia, né? Eu lembro, era um susto na época que nós íamos baile. Puxa vida, eu lembro, falando em baile agora, hoje de manhã eu falei em festa de comunidade, os banheiros. Eu sei por que os banheiros do salão de baile das comunidades, eles eram tão grandes. Era para as mulheres se esconder, porque, meu Deus do céu, quando tocava aquela lentinha lá depois da meia-noite, aquilo não esvaziava o salão. Mas também, olha, nós éramos bichos feios até hoje, né? E hoje parece que as pessoas são mais bonitas, não mais ajeitadinha. Hoje, eu tem uns aqui que. Tem uns aqui que nasceram da minha época. Faz parte. Vamos ver quem mais, viu? Abraço então lá pra Ivete Petri, um abraço pra Eliane Rosenbach Landmeier. É ela que tá mandando uma música lá pra filha Sheila, lá da Fazenda Loma, e também pro o Genro Roger, que tá lá trabalhando no paredão em Imigrante em pleno domingo e ainda feriado. Mas como diz, né? Como diz, alguém precisa trabalhar. Super abraço pra você, viu, Eliane? Bom domingo aí pra todo mundo. Nosso amigo, o Edson Krumenauer. Lá do Jardim do Cedro, lá em Lajado. Também mandando uma música aqui pra todo o pessoal da rádio. Tainá da Luz, também respondendo aqui da cidade de Arroio do Meio. Nosso amigo Maicon André Petri, também de Arroio do Meio. Também aqui a Ivani Petri. Puxa vida, olha aqui os Petri em peso. Abraço aí pra todo mundo. A Janaína Cátia Dutra, da cidade de Lajado.
Também a Azilde Fuchs. Azilde, de onde é que é Azilde? Mandando música aqui para familiares e também os amigos. A Dilizaren, lá do bairro Aimoré, também respondendo por aqui. Alô, Deise, lá de Convento, está pedindo música Corpo e Alma. Vamos encaixar por aqui. Sim. Música com Corpo e Alma, 99 alguma coisa. Quem está pedindo é o Altair Bart, aí da Bela Vista, Arroio do Meio. Chegando essa aqui, já mais participações.

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Estamos de volta, por aqui mais uma vez, de novo. Então, faltando menos, mas bem menos do que antes. E a gente vai prosseguindo por aqui até o meio-dia. Vou fazer o último rebedeco aqui da nossa. Da nossa charadinha de hoje, que logo mais, antes do meio-dia, nós faremos aqui o sorteio de um kit de limpeza da Gerando Sol. Para você participar, você manda a sua participação aqui pro 99 e alguma coisa. Manda pra cá. Qual é o meio? Qual é o meio de transporte que não faz curva? Essa é a nossa charadinha de hoje. Qual é o meio? O meio fio. Qual é o meio de transporte que não faz curva, sem rumo e sem prumo? Vamos lá, quero aqui mandar um forte abração aqui pra nossa audiência, né? Quero mandar aqui um abraço geral aqui pra todos os amigos. Eu sempre digo, quem participa, quem faz parte, quem ouve, de certa forma, é um amigo da gente, porque você permitir que eu entre na sua casa, aí no seu carro, no seu ambiente de família, numa certa forma, eu também lhe considero como um amigo. E nós fofoquemos, né? Vamos fofoqueando por aqui, vamos falando das coisas velhas, vamos falando das coisas novas dos nossos tempos, e assim o tempo vai baixando e assim a gente renova as nossas amizades. Vamos lá, vamos ver quem mais está junto com nós. Quero mandar aqui um abração para Lúcia Schmitz, aqui da cidade Arroio do Meio. Abraço, nosso amigo Vilmar José Lindemann. O Lindemann, olha. Esse Lindemann também já foi campeão de bocha. Esse homem não é fracote, viu? Grande Vilmarzinho, nosso amigo também já de longa data aqui na nossa programação. Um abraço, meu grande Vilmar José Lindemann. Pispa em alemão é Bischof. Agora sim eles começaram a me ajudar. Eu acho que vocês estavam dormindo bastante tempo, né? É Rotzofilm Schluft, ia lá. Tá bom, é o nosso amigo Rubem Velho. Rubem Velho, ele é o Kunz Rubem. Vocês sabiam que é quando a gente fala um nome em alemão, a gente fala isso de trás pra frente, né? É o Kunz Rubem. As mais novo, ele sempre diz, meu Deus do céu. Eu não sei se vocês, quando criança, agora mês que vem chega o Dia das Crianças, eu tinha medo de alguns. E de algumas. Tá, vamos falar isso domingo que vem, senão a gente não vai dar tempo aqui, ó. Rubem, abração lá pra vocês, Santa Clara do Sul. Abraço, o Harry Henches, Rui Barbosa, quem mais? Alô, Gilmarzinho. O Gilmarzinho veio também, participando por aqui com a nossa charadinha. Quem mais aqui? A Terezinha de Arroio do Meio. Tá participando também, Janete Laste de Lajado. Também o Gilmar Santos de Colinas. Um forte abraço pra todo o time lá da Beira Rio. Nosso amigo Alexandre Matuela, lá de Imigrante, também participando. Super abraço a Sayonara Kish, da cidade Arroio do Meio, também aqui participando. Ó, a Pispo em alemão é Pijof. Olha, agora sim, viu? Agora começaram a me ajudar, nossa amiga Lourdes Rechtziger. Alemão aqui, verdade, a Ilse Auler. Olha, não, quem é que tá mandando? Não, a Ivine Schaefer tá mandando a resposta da charadinha. Quem mais? A Neuza. Neuza Cleci Blonker, lá de Canabarro, Teutônia. Pispo é Bijo. Agora sim, viu? Ficou fácil também, né? O Schneider já deu a resposta. Quem mais aqui? Alô, meu amigo Andrezinho Velho. Diz que depois de cortar a grama, ele precisa dar aquela molhadinha nas palavras. Estamos acompanhando o programa Kit de Conventos. Meu amigo Andrezinho e também a Silvia Damasio. Super abraço aí pra vocês, viu? Bom domingo, Josiel, da cidade Arroio do Meio, também participando. Abraço pra Beth, é a Eva Elizabeth Cardoso Birk.
Abraço para toda a sua família. A Marisa Beatriz Spielmeier, lá da Fazenda Loma, Roca Salles. Também a Lorena Eguevar Soares, lá de Caxias do Sul. Quero desejar a todos da Rádio Aveia um feliz dia do gaúcho. A todos nós, né? A Lorena Eguevar Soares. Abraço também Lair de Souza, aqui da cidade de Arroio do Meio. Também participando a Cleusa. Cleusa da cidade Lajado, um abração pra vocês, bom domingo. Ó, bispo em alemão é ter bischof. É a Claudineia Barla de Cogueiro Baixo. É, eu falei agora. Não sei. Olha. Será que é isso aí mesmo, viu? Também aqui o Tavi Samuel dos Santos de Castro, lá da cidade de Lajado. Também participando. Super abraço, viu, Davizinho? Vamos lá, mais um bloco de música. Enquanto isso, você ainda quiser participar aqui com nós, e aí você participa, que aí quando nós voltar, já vamos fazer o sorteio por aqui. Essa aqui eu gosto muito, viu? Essa aqui é o Machixe do Otto Maier chegando.

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Sabe aquele papo de bar? Dois amigos falando sobre amores mal resolvidos. Aquela pessoa que tá sofrendo, deprimida. Vem cá, meu amigo. Meu caso é diferente. Eu até tô sofrendo, mas eu tô vivendo.

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8: Dar, um jovem indiano de 19 anos, decidiu que não deixaria uma condição genética raríssima ditar o seu destino. Ele é portador de hipertricose, a famosa síndrome do lobisomem, e tem 95% do rosto coberto por pelos. Hoje, ele é recordista do Guinness e transformou o que antes era motivo de bullying em uma carreira de sucesso como influenciador digital. Com mais de 260 mil seguidores, Lalit compartilha sua rotina e mostra que a vida com a síndrome não é simples. O excesso de pelos atrapalha a visão, a audição e até a alimentação. 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
10: Nada é permanente. Olhe para trás e veja o quanto você mudou em apenas um ano. Planos novos surgiram e medos antigos ficaram pelo caminho, provando que na vida a única constante é a mudança. Celebre quem você se tornou e prepare-se para o que o futuro reserva.
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7: De volta na sua, tá no ar, Fique Sabendo. E atenção, as redes sociais criaram um tribunal invisível, onde a nossa autoestima é julgada por curtidas e comentários. O que começou como uma diversão virou uma busca incessante por validação digital, em que os números e métricas definem se o nosso dia será bom ou ruim. O alerta é que esse ciclo vira uma prisão emocional. Quando passamos o dia comparando nossos bastidores com o palco perfeito para os outros, o sentimento de inadequação e o medo da rejeição só crescem. O resultado é uma insegurança profunda que faz com que a gente esqueça quem realmente é fora das telas, priorizando a imagem digital em vez

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2: Oi, de volta na sua rádio, na sua programação. Sabe aquela dor de cabeça chata que teima em aparecer toda hora? Ficar engolindo analgésico por conta própria não resolve o problema, viu? Preste atenção. Especialistas alertam que esse incômodo constante pode ser o seu corpo avisando sobre pressão alta, ansiedade, problemas de visão ou enxaqueca. Em algumas situações, a dor persistente também esconde doenças reumatológicas ou condições neurológicas que exigem cuidado. Por isso, se a cabeça não para de latejar, o melhor caminho é procurar um médico e investigar a

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3: Fala pessoal, tudo no ar o Curiosidades de hoje. Se você acha que o universo é uma barulheira só, prepare-se para o silêncio absoluto. Como o som precisa de um meio como o ar ou a água para se propagar, o vácuo do espaço é completamente mudo. Esqueça as explosões barulhentas dos filmes de ficção científica. Lá em cima, ninguém consegue ouvir nada. É uma imensidão de paz e quietude que a gente mal consegue imaginar aqui na Terra. Olha, que coisa, não sei se vocês queriam isso tudo não, né? Esse silêncio todo, vocês queriam? Muito obrigado pela audiência e até o nosso próximo Curiosidades. Valeu!
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3: Aqui você fica sabendo, de volta na sua rádio favorita. E atenção, o uso problemático das redes sociais aumenta sintomas depressivos em adolescentes, especialmente antes dos 16 anos. Um estudo da Universidade Miguel Hernández, na Espanha, revelou que esse impacto negativo diminui conforme o jovem envelhece e ganha maturidade. A pesquisa acompanhou mais de 2.000 estudantes por um ano, para entender como o comportamento digital afeta a mente. Esse estudo acende um alerta sobre a vulnerabilidade emocional no início da adolescência. O equilíbrio no tempo de tela é crucial para proteger a saúde mental nessa fase de formação. Monitorar o uso é a melhor estratégia para evitar que a conexão digital vire isolamento emocional. Aqui você fica sabendo. Tchau, gente!
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6: Oi, gente, de volta com Fique Sabendo. Ó, atenção, sentir dor ao correr nem sempre é cansaço muscular. O culpado pode ser o seu tênis. O calçado é a ponte entre o corpo e o solo, sendo a primeira barreira para proteger os joelhos, quadris e coluna do impacto. Segundo especialistas do Hospital Sírio-Libanês, a escolha deve ser técnica e nunca baseada apenas na estética do modelo. Um tênis errado redistribui o peso de forma desequilibrada, sobrecarregando ossos e tendões a cada passada. Esse impacto acumulado limita o desempenho e abre portas para lesões sérias e crônicas a longo prazo. Investir no calçado correto é garantir que seu esqueleto suporte a carga sem sofrer danos desnecessários. Fique sabendo, fica por aqui. Amanhã a gente volta. Grande abraço e até lá.
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3: De volta, gente querida, com Fique Sabendo. E ó, atenção, a dúvida se o consumo de água faz perder peso é uma das mais comuns nas academias e consultórios. A resposta curta é sim, mas não do jeito que as lendas urbanas dizem. Diferente do que muitos pensam, a água não funciona como um detergente que lava a gordura para fora do corpo. O processo é puramente biológico e químico. A água é o combustível do seu metabolismo. Imagine que o seu corpo é uma fábrica. Sem água, as máquinas trabalham mais devagar, a queima de calorias cai e o uso da gordura como energia fica prejudicada. Estar bem hidratado garante que o seu motor esteja sempre regulado para queimar o máximo possível, tanto no treino quanto no sofá. Aqui você fica sabendo.
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9: Esqueça o IPTU e o condomínio. Um casal brasileiro decidiu que o melhor CEP é aquele que muda conforme a vontade do motorista. Eles transformaram um ônibus antigo em uma mansão sobre rodas totalmente autossuficiente, equipada com cozinha, dormitórios e painéis solares no teto para garantir energia mesmo no meio do nada. Mas o que realmente faz qualquer vizinho de estrada morrer de inveja é o quintal improvisado. O projeto conta com um deck externo e uma piscina, transformando cada parada estratégica em um resort particular. É o equilíbrio perfeito entre a liberdade da estrada e o luxo de casa com lazer, tudo isso movido a diesel e luz do sol.
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